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2: O Tribunal de Contas da União criou uma gratificação para servidores que ocupam funções de direção, chefia e assessoramento. Esses servidores desempenham atividades descritas como de alta complexidade técnica, de fiscalização e de gestão institucional.
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2: O adicional pode aumentar em até 15% a remuneração dos funcionários da Corte de Contas. Em nota, o TCU informou que a gratificação alcançará um número restrito de servidores e que o impacto financeiro da decisão está compatível com as dotações orçamentárias aprovadas pelo órgão. No entanto, o número de servidores contemplados não foi revelado. A Panini abriu a pré-venda de um pacote complementar de figurinhas da Copa do Mundo de 2026 que permite atualizar a coleção com jogadores convocados após o lançamento inicial do álbum. O Update Set é um kit que reúne 120 novos cromos, a maioria deles com atletas que ficaram de fora da versão original do álbum. Entre os jogadores contemplados estão Neymar, da seleção brasileira, o goleiro Manuel Neuer, da Alemanha. Segundo a Panini, o objetivo é oferecer aos colecionadores uma forma de manter a coleção alinhada às equipes que vão atuar no Mundial. O Update Set está disponível no site da editora por R$ 119,90. Próximo informativo às 11 horas. 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

Agora 10 horas mais um minuto. O meu boa noite todo especial pra você. Eu sou Maurício Berger e quero nesse momento especial mesmo é mandar um beijo carinhoso, um abraço especial com muito amor pros casais que nesse momento estão curtindo Love Songs, comemorando esse Dia dos Namorados. 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Parabéns, meninas, curtam bastante. E até a meia-noite, fazendo o clima dessa sexta-feira, final de semana chegando, Dia dos Namorados aí rolando e você curtindo o seu amor, ou você trabalhando, ou você em casa, simplesmente ouvindo o Love Songs aqui na JBFM, me dando uma carona aí pelo trânsito do Rio ou em qualquer lugar. Obrigado demais por essa companhia. A partir de agora, a melhor playlist do seu final de noite. Aqui em 99,9. E o programa de hoje começa assim, ó. Muito bem. O som do Spandau Ballet. A música True.

Você está na JBFM, você está no Love Songs, curtindo todo o romantismo dessa noite super especial. Agora 10h11, boa noite.

Me Wait, o som do Major Harris, também Brian Adams, a música Everything I Do It For You. Billy Preston cantou I'm Never Gonna Say Goodbye. E abrindo o programa de hoje, o Spandau Ballet, a canção True. Agora 10 horas mais 20 minutos. Muito boa noite para você que está aqui no Love Songs, e eu tenho certeza que você vai ficar muito bem ouvindo saudades deliciosas, canções maravilhosas, para embalar de um jeito super romântico a sua noite do Dia dos Namorados.

O momento mais romântico do seu dia está aqui na JBFM a partir das 10 da noite, o Love Songs. Uma música mais importante, mais especial do que a outra. Agora 10h28, a hora da gente curtir The House Martins.

0: O grupo The House Martins e a canção Belt. Ainda Tim Moore com Yes. E aquela canção que eu adoro demais. Gary Moore e sua guitarra, Still Got the Blues. Agora 10h31, boa noite.
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2: O Jockey Clube Brasileiro recebe a partir deste sábado o Grande Prêmio Brasil, numa edição histórica, que celebra os 100 anos do Hipódromo da Gávea. Até o dia 16 de junho, além das corridas do Campeonato de Turf, o espaço promove feira gastronômica e uma programação infantil com turfinho, contação de histórias, oficinas de bola de sabão e muito mais. A entrada é gratuita. O Grande Prêmio Brasil acontece entre 13 e 16 de junho no Jockey Clube Brasileiro na Gávea, do meio-dia às 8 da noite.
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2: Agora 10h34. Vamos juntos? Claro, até a meia-noite. Com Love Songs no ar.

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1: A saudade tocando o nosso coração, mexendo com a nossa emoção. Agora tem Take That aqui na JBFM, faltando 17.

O grupo Take That e a sua versão para o grande sucesso dos Bee Gees, a música How Deep's Your Love. Tivemos também a Super Carole King com It's Too Late. E abrindo essa sequência, o A-ha com Stay on These Roads. Agora faltam 14 minutos para as 11 horas. Você está no Love Songs. 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

Agora faltam 5 minutos para as 11 horas. JBFM e o Love Songs no Ar. É o nosso encontro com a saudade, trazendo Gladys Knight and the People.

0: Gladys Knight and the Pips, Neither One of Us, uma música lindíssima, sempre presente aqui, e é bom demais ouvi-la, recordá-la, né? Chris Isaak com Wicked the Game, o encontro de Roberta Fleck e Donny Haraway, The Closer, I Get to You. Que bom que você está aqui nesse Love Songs especial. Especial porque hoje é o Dia dos Namorados, especial porque esse programa é um oferecimento da rede Windsor Hotéis. Vamos até a meia-noite juntos, o intervalo chegando e daqui a pouquinho a segunda hora do nosso programa.
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0: O técnico Carlo Ancelotti confirmou hoje que Neymar deve retornar ao convívio da seleção brasileira e aos treinos em campo na próxima semana. A declaração foi dada durante entrevista coletiva na véspera da estreia no Brasil na Copa do Mundo de 2026. O treinador também afirmou que o camisa 10 segue em processo de recuperação e tem mantido o foco no trabalho para voltar a ficar à disposição. A seleção brasileira estreia no Mundial amanhã, sábado, contra o Marrocos às 7 da noite pelo horário de Brasília no MetLife Stadium, em Nova Jersey. O Rio vai ter um sábado com céu nublado e chance de pancadas de chuva isoladas ao longo do dia. Segundo o Instituto Nacional de Meteorologia, a temperatura deve ficar entre a mínima de 16 e a máxima de 27 graus. Próximo informativo à meia-noite. 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
4: Agora 11:04, boa noite, eu sou Maurício Berger. Que bom que estamos juntos.

A melhor playlist do seu final de noite está aqui na JBFM. Está aqui no Love Songs. Agora 11 horas 12 minutos. Uma noite maravilhosa, romântica. Eu sei que você está curtindo tanto quanto eu. Aproveite, relaxe. Solte seus pensamentos. Viaje nas suas lembranças e nas suas emoções.

Hold On My Heart, canção com o grupo Genesis. Tivemos também Stevie Wonder cantando a música Overjoyed. E também aqui na nossa programação, Paul McCartney, No More Lonely Nights. Agora 11 horas mais 17 minutos. Love Songs, JBFM. Boa noite.

0: a cantora nigeriana Sade, King of Sorrow. Também George Benson, In Your Eyes, linda canção, adoro. Rod Stewart, I Don't Wanna Talk About It. O intervalinho chegando, agora 11h29, e já já tem mais música no Love Songs de hoje.
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0: Agora 11h31, músicas inesquecíveis. Aqui no Love Songs, como essa.

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e o James Taylor cantando Handyman aqui no Love Songs. Father Figure e George Michael. Também Madonna, I Remember. Whitney Houston e Greatest Love of All. Faltando 11 minutos para meia-noite. Você está em 99,9 curtindo a JBFM. Curtindo esse Love Songs todo especial no Dia dos Namorados. Que bom que você está aqui. Agora tem Duran Duran.

0: Mais um Love Songs que a gente curtiu. Esse de hoje muito especial. Numa noite em que muita gente está vivendo, curtindo, colocando em prática, fazendo amor. A noite do Dia dos Namorados. Eu fecho o programa de hoje com Bee Gees, Love So Right. Mariah Carey, Hero. E ainda Ordinary World, canção com Duran Duran. O nosso Love Songs de hoje foi muito especial, teve o oferecimento da rede Windsor Hotéis. Mas a gente continua junto, com certeza, até uma hora da manhã.
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2: O Nubank informou por engano. Aliás, enviou por engano um e-mail para alguns clientes informando sobre uma suposta liquidação extrajudicial da instituição pelo Banco Central. A mensagem foi um equívoco, já que o banco não foi liquidado e segue operando normalmente. O comunicado orientava os clientes a solicitar o ressarcimento de valores de até R$ 250 mil ao Fundo Garantidor de Crédito. Em nota, o Nubank informou que, abre aspas, um erro operacional pontual, já identificado e solucionado, fecha aspas, provocou o envio de mensagens indevidas à parte de seus clientes. A instituição reforçou que permanece com todas as suas licenças ativas e sem qualquer impacto para a sua operação. O ministro do Supremo Tribunal Federal, Alexandre de Moraes, autorizou o ex-presidente Jair Bolsonaro a receber neste sábado a visita do filho Flávio, da esposa e das netas. Moraes considerou que, embora as condições de saúde do ex-presidente exijam um ambiente controlado, principalmente para evitar o risco de contaminação e infecções, neste caso o pedido é adequado porque garante o suporte familiar necessário. O senador Flávio Bolsonaro e a família poderão visitar o ex-presidente no período de almoço, entre 11 da manhã e 1 da tarde, deste sábado. Próximo informativo a 1 da manhã. Outras notícias também no nosso site, jb.fm.
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2: Agora 12:04. Bom dia pra você. Final de semana tá aí. E com certeza a JB está sempre junto com você, sempre ao seu lado, onde você estiver. Aproveite, curta bastante, é sempre uma alegria, uma felicidade para a gente poder tocar essas músicas e fazer companhia para você. Bom dia então, gente!

Agora meia-noite 14, muito bom dia para você que está aqui em 99,9, aqui na JBFM, do seu jeito. Janet Jackson.

A música Come Back to Me, Janet Jackson. Captain Eternal, Do That to Me One More Time. Também Desculpe o Auê com a Rita Lee, o Jamiroquai, 7 Days in Sunny June. Música e informação, JBFM, trazendo essa linda canção.

0: Ele fez tudo que você tá ouvindo aí, só com a boca e com a garganta. Bob McFerrin, Don't Worry, Be Happy. Beyoncé e If I Were a Boy. Tivemos também You Are So Beautiful, uma linda canção. Eu adoro essa música, música com Joe Cocker. Olha só, acesse o nosso YouTube, Rádio JBFM, e assista a vídeos exclusivos de nossos eventos com grandes nomes da música. Confere lá, tem o vídeo da Ana Vitória cantando O Sucesso Fica, lá do cover artístico do ano de 2017. Aquele intervalo voando e eu volto já já com mais música para você.
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A gente curtiu aqui na JBFM Tony Braxton, How Could an Angel Break My Heart? A participação do saxofonista Kenny G. Tivemos também U2, Sweetest Thing, Special Lady, o trio Ray Goodman and Brown. Agora faltam 19 minutos para uma da manhã. Vamos ouvir o Jorge Versilo falar de contraste.

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Never Never Gonna Give You Up, Lisa Stanfield. Também o Jorge Versilo com Contraste, faltando 12 minutos para uma hora da manhã. O grupo Procol Harum e a música A Whiter Shade of Pale, aqui na JBFM, aqui em 99,9.

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2: O Instituto Brasileiro de Geografia e Estatística, o IBGE, abriu inscrições para um novo processo seletivo simplificado para profissionais com interesse em atuar no 12º Censo Agropecuário, Florestal e Aquícola. Serão mais de 8.200 vagas temporárias em 5 cargos. As remunerações variam de R$ 2.128 a R$ 4.008. As oportunidades estão distribuídas por todo o país e abrangem atividades administrativas, operacionais, de supervisão e suporte tecnológico ligadas à execução da pesquisa. Os interessados devem se inscrever pelo site do IBFC, responsável pela organização do certame até o dia 1º de julho. A taxa de inscrição custa R$ 53. O presidente Luiz Inácio Lula da Silva anunciou o fim das sessões de radioterapia no couro cabeludo após a retirada de um câncer de pele em abril. As sessões tiveram início no mês passado, no Hospital Sírio-Libanês, e foram classificadas como um tratamento complementar. Lula ainda disse estar feliz pela cura definitiva do câncer de pele. A declaração do presidente ocorreu nesta sexta-feira durante evento no Palácio do Planalto para o anúncio de uma linha de crédito para entregadores de aplicativos financiarem motos novas. Próximo informativo, às 9 horas da manhã. Outras notícias também no nosso site, jb.fm.
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0: Skank, Acima do Sol, Seal, I'll Be Around, Supertramp, Take the Long Way Home, 7 e 8. Muito bom dia pra você. 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

0: Tá aí o som do Queen, Another One Bites the Dust, aqui na programação da JB. Marina Lima, Nem Luxo Nem Lixo. You Two, Stuck in a Moment You Can't Get Out Of. 7h38, bom dia. 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

Em 99,9, Swing Out Sister, Lala Means I Love You, Zé Cabaleiro, Proibida Pra Mim, Toto abrindo a sequência com I'll Be Over You. Agora 7h52, ótimo sábado pra você ligado aqui na JB.

0: Adele, Send My Love, ainda o Green com Let's Stay Together, Elton John, Sacrifice, 8 e 4, bom dia.
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Luciana Mello, Simples Desejo, Xadê, King of Sorrow. Você está na JBFM, ótimo sábado, agora 8h22.

0: Um clássico na programação da JB, Tears for Fears, Sowing the Seeds of Love. Michael Jackson, Justin Timberlake, Love Never Felt So Good. Tina Turner, Two People, agora 8h33, bom dia.
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0: O CCBB no centro do Rio oferece neste mês a maior retrospectiva cinematográfica dedicada à trajetória de Antônio Pitanga, um dos nomes mais emblemáticos do cinema novo e da cultura brasileira. O público poderá conferir uma programação especial e gratuita com 39 filmes, entre longas, médias e curtas metragens, que mostram diferentes fases do cinema nacional. Hoje, às 15h, terá a exibição de Lampião, o Rei do Cangaço, do diretor Carlos Coimbra. O longa é indicado para maiores de 12 anos. Os ingressos ficarão disponíveis para retirada sempre a partir das 9h no dia da sessão.
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0: Dan Hartman, I Can Dream About You, Brenda Russell, Piano in the Dark, JBFM, falta um minuto para as nove, na volta tem JB do Brasil, até já.
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0: A Prefeitura do Rio divulgou o esquema operacional para a transmissão dos Jogos do Brasil na Copa do Mundo no Alzirão. Haverá interdições na mesma região da Tijuca, onde há 48 anos... milhares de torcedores se reúnem em época de Copa do Mundo. Hoje e no dia 24, a Sete Rio vai interditar trechos das ruas Alzira Brandão, Conde de Bonfim e a Rua dos Araújos, além de toda a extensão da Rego Lopes, das 3 da tarde à meia-noite. No dia 19 de junho, os bloqueios serão das 4 da tarde até 1 da madrugada do dia 20, um sábado. O Centro de Operações Rio vai usar drones e câmeras da região para monitorar a festa. A Guarda Municipal e a CEOP farão o patrulhamento preventivo da região. O controle do trânsito ficará a cargo da Sete Rio e da Guarda Municipal. A Secretaria de Estado da Saúde de São Paulo descartou o segundo caso suspeito de doença pelo vírus Ebola registrado neste ano. O resultado foi confirmado pelo Instituto Adolfo Lutz. O caso foi notificado na última quarta-feira. A paciente é uma brasileira de 31 anos que havia viajado recentemente à República Democrática do Congo e apresentou sintomas como febre e diarreia. Ela está internada no Instituto de Infectologia Emílio Ribas, com evolução clínica favorável e em tratamento para gastroenterocolite aguda. Próximo informativo às 10 horas.
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0: 9:03, muito bom dia para você. A partir de agora, a gente celebra o melhor da música nacional. Tá no ar o JB do Brasil. Eu sou o Christian Ferraz, te faço companhia até o meio-dia. E até lá, a gente recorda grandes momentos, canta junto com os grandes nomes da música popular brasileira. Traz saudades daquelas pra gente recordar, curtir à vontade até o meio-dia. Portanto, no ar, JB do Brasil, agora 9:04. 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Bom, para começar o programa de hoje, saudade maravilhosa, Beto Guedes, Sol de Primavera. Ótimo sábado para você que está com a gente.

Começamos bem demais, hein? Marco e Sabino, Reluz, Rádio Táxi, Coisas de Casal, Zé Ramalho, Admirável, Gado Novo e abrindo o JB do Brasil deste sábado, Beto Guedes, Sol de Primavera. 9:19, sábado lindo no Rio de Janeiro, sol neste momento, temperatura média de 25 graus. E a gente segue assim, ó, aqui no JB do Brasil, com Jorge Benjor e Caetano Veloso, um clássico. Ive

0: no JB do Brasil, Guilherme Arantes. O melhor vai começar. Essa de 1985. Baby Consuelo, Cósmica. Jorge Benjor e Caetano, Yves Brucel. Agora 9h31.
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3: Olá, tudo bem? Hoje o nosso bate-papo será com Fred Judes, sócio da Judes Araújo Imóveis. Fred, por que a Forbes Global Properties resolveu investir no mercado imobiliário brasileiro?
4: O Brasil se tornou um país muito interessante para o investidor estrangeiro, considerando diferenças de taxa de câmbio e principalmente o cenário mundial incerto que nós temos atualmente. Nesse contexto, o mercado imobiliário é sempre um alvo de investidores e a Forbes Global Properties certamente entendeu isso como uma oportunidade de expansão da sua rede chegando ao Brasil, e nós da Judes Araújo ficamos muito orgulhosos por termos sido escolhidos por eles.
3: Mais tarde eu volto falando um pouquinho mais com Fred Judes, sócio da Judes Araújo Imóveis.
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os irmãos gaúchos de Pelotas, Cleiton e Cledir, e o sucesso Paixão, música lançada em 1981, bonita demais, boa demais de ouvir nessa manhã de sábado. Lobão, Noite e Dia, Fagner, Guerreiro Menino, e abrindo o módulo Gal Costa, Baby. Bom dia pra você, JB do Brasil, 9h48.

0: tá aí no clima do sábado de manhã, Rita Lee aqui no JB do Brasil, saúde. Doce Quental, Caleidoscópio, Roupa Nova, Lumiar, Lu Borges, Paisagem da Janela. Foi a primeira hora de hoje no JB do Brasil, daqui a pouquinho tem muito mais, são 10h04, bom dia pra você.
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0: O Tribunal de Contas da União criou uma gratificação para servidores que ocupam funções de direção, chefia e assessoramento. Esses servidores desempenham atividades descritas como de alta complexidade técnica, de fiscalização e de gestão institucional. O adicional pode aumentar em até 15% a remuneração dos funcionários da Corte de Contas. Em nota, o TCU informou que a gratificação alcançará um número restrito de servidores e que o impacto financeiro da decisão está compatível com as dotações orçamentárias aprovadas para o órgão. No entanto, o número de servidores contemplados não foi revelado. O ex-presidente Jair Bolsonaro, de 71 anos, teve uma piora considerável em seus episódios de soluços nos dias 9 e 10 de junho. A informação consta no relatório médico enviado semanalmente ao Supremo Tribunal Federal. Segundo o documento, por conta da intensidade e frequência das crises, a equipe médica que acompanha o político precisou administrar doses extras de medicamentos, atingindo o limite terapêutico de segurança. Bolsonaro cumpre regime de prisão domiciliar humanitária, medida autorizada pelo STF, devido ao estado de saúde do ex-presidente. Próximo informativo às 11 horas.
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tinha suspirado, tinha beijado o papel devotamente. Era a primeira vez que lhe escreviam aquelas sentimentalidades, e o seu orgulho dilatava-se ao calor amoroso que saía delas, como um corpo ressequido que se estira num banho tépido. Sentia um acréscimo de estima por si mesma e parecia-lhe que entrava, enfim, numa existência superiormente interessante, onde cada hora tinha o seu encanto diferente, cada passo conduzia a um êxtase.

Coisa linda essa música. Hildon, Na Rua, Na Chuva, Na Fazenda, ainda Flávio Venturini, Clube da Esquina, número 2, Marisa Monte, Amor I Love You, e abrindo essa segunda hora de hoje do JB do Brasil, Raul Seixas, Metamorfose Ambulante. Bom dia pra você, são 10h22. Até o meio-dia, JB do Brasil.

0: Essa é boa de cantar junto, né? Lulu Santos, aqui no JB do Brasil, Toda Forma de Amor. Música de 1988. Heróis da Resistência, dublê de corpo. Fábio Júnior, Caça e Caçador. JB do Brasil, 10h33.
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0: A Sete Rio montou um esquema especial de trânsito para o evento Mango Mais Destilaria na Copa, que acontece neste sábado no centro da cidade. Haverá interdição ao trânsito de veículos das 4 da tarde até 11 horas da noite na Rua do Senado, entre a Rua do Lavradio e a Avenida Gomes Freire. Na Rua do Lavradio, a faixa da esquerda será bloqueada entre a Rua da Relação e a Rua do Senado.
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5: Olá, amigos da JBFM, dia 3 da Copa do Mundo, dia de estreia da Seleção Brasileira. O técnico Carlo Ancelotti tem os 11 definidos. Dos 11, 2 não jogaram a Copa do Catar em 2022. A partida acontece às 7 da noite no MetLife Stadium, com mais de 78 mil ingressos vendidos. Ontem, os Estados Unidos, anfitriões do Mundial, venceram a equipe do Paraguai por 4 a 1. Eu sou o Fábio Azevedo e volto direto da Copa, aqui na JBFM.
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0: Ela é maravilhosa demais, hein? Ana Carolina, canção tocou na hora errada. Aqui no JB do Brasil, Djavan, Linha do Equador e Van Lins, Vitoriosa. Abrimos a sequência com Elis Regina, o Bêbado e a Equilibrista. Agora faltam 8 minutos para as 11. Tem Bebeto na sequência.
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0: Manhã de sábado, JB do Brasil, Gilberto Gil, palco, é bom demais, hein? Legião Urbana, o Teatro dos Vampiros, Bebeto, Menina Carolina. 11 horas, 3 minutos. Bom dia pra você.
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0: O Detran RJ informou que a partir deste sábado, a manobra de estacionamento em área com balizas não será cobrada nos exames práticos de direção veicular realizados pelos candidatos à primeira habilitação em todo o estado do Rio. Segundo o órgão, a eliminação da etapa é uma adequação à resolução número 1020 de 2025 do Conselho Nacional de Trânsito. Essa será a única alteração de procedimentos no exame prático de direção veicular. A partir de hoje, o instrutor deverá posicionar o veículo ao lado de uma baliza isolada que permanecerá no espaço até agora destinado ao exame de baliza, servindo de referência para o início da prova. O candidato, então, deverá iniciar o percurso previamente estabelecido. A Panini abriu a pré-venda de um pacote complementar de figurinhas da Copa do Mundo de 2026, que permite atualizar a coleção com os jogadores convocados após o lançamento inicial do álbum. O Update Set é um kit que reúne 120 novos cromos, a maioria deles com atletas que ficaram de fora da versão original do álbum. Entre os jogadores contemplados estão Neymar, da seleção brasileira, e o goleiro Manuel Neuer, da Alemanha. Segundo a Panini, o objetivo é oferecer aos colecionadores uma forma de manter a coleção alinhada às equipes que vão atuar no Mundial. O Update Set está disponível no site da editora por R$ 119,90. Próximo informativo ao meio-dia. 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

O hitmaker Jorge Vercelo, Homem-Aranha, boa demais, Dalto Pessoa, Tribalistas, Velha Infância, abrimos essa última hora de hoje no JB do Brasil com Milton Nascimento, Canção da América. Agora 11h25, bom sábado, ótimo fim de semana para você que tá com a gente. Agora tem o som dos Paralamas do Sucesso aqui no JB do Brasil.

0: Vanessa Rangel, Palpite, Caetano, Queixa, Os Paralamas, A Novidade, 11h36.
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0: Agora 11:37.
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0: Cazuza, Exagerado, Pepeu Gomes, Meu Coração, Léo Jaime, Mensagem de Amor, Kid Abelha, Fixação e muitas outras que ouvimos juntos aqui no JB do Brasil com o melhor da música nacional, que volta amanhã, a partir das 9 da manhã, aqui em 99,9. Meio-dia e 6, uma excelente tarde para você.
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0: 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Um apagão atingiu bairros da zona norte da cidade do Rio na noite desta sexta-feira. Entre o final da tarde e a madrugada deste sábado, vias do Grajaú, Andaraí, Caxambi, Del Castilho, Maracanã, Tijuca, Vila Isabel, entre outras áreas, ficaram às escuras. A falta de energia atingiu centros comerciais como Norte Shopping, Nova América e o Shopping Tijuca, num dia de grande movimentação pela comemoração do Dia dos Namorados. Moradores e comerciantes divulgaram imagens e relatos da ocorrência em redes sociais. Em nota, a Light informa que houve uma falta de energia elétrica pontual, sem informar quais bairros foram atingidos, o número de clientes afetados ou as causas do apagão. O Brasil enfrenta o Marrocos neste sábado na estreia da Copa do Mundo do Canadá, Estados Unidos e México. O técnico Carlo Ancelotti deve levar a campo uma escalação inédita com Alisson no gol, Danilo, Gabriel Magalhães, Marquinhos e Alexandro na zaga, Casemiro, Bruno Guimarães e Lucas Paquetá no meio-campo, Rafinha, Matheus Cunha e Vinícius Júnior no ataque. O jogo está marcado para as 7 da noite no estádio de Nova Jersey, nos Estados Unidos. O Brasil está no Grupo C e na primeira fase também vai enfrentar o Haiti e a Escócia. Próximo informativo a 1 hora. 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
0: Meio-dia e 9 no Rio.
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0: Elton John, Sad Songs, Capital Inicial, Primeiros Erros e ainda Simply Red for Your Babies. JBFM, meio-dia e 36. 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A Rua Conde de Bonfim, na Tijuca, será interditada a partir de 3 da tarde, na altura da Rua Marquês de Valença, por conta do evento Alzirão, para a estreia do Brasil na Copa do Mundo. No trecho, já há interdição parcial, deixando o trânsito lento. A via será desbloqueada às 11h59 da noite. Outras ruas próximas serão interditadas, também por conta do evento. Segundo a Lanza, a linha amarela tem trânsito com lento no sentido Barra na altura do acesso 9, em Bom Sucesso, em função do fluxo de veículos. São boas as condições em direção ao Fundão.
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0: Pet Shop Boys, What Have I Done to Deserve This? Cidade Negra, a Sombra da Maldade, Eric Clapton, My Father's Eyes. JBFM, 1:08 no Rio. Boa tarde pra você.
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0: 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O velório do ex-jogador Brito, campeão mundial com a seleção brasileira em 1970, está sendo realizado neste sábado no cemitério do Cacuia, na Ilha do Governador. O sepultamento está previsto para as 15h30 no mesmo local. Brito estava internado desde o dia 13 de maio no Hospital Casa Ilha do Governador, tratando de uma pneumonia, e morreu na última quinta-feira, aos 86 anos. Hércules Brito Ruas foi revelado pelo Vasco da Gama e também atuou por Botafogo e Flamengo, além de outros times brasileiros. O inglês George Russell, da Mercedes, vai largar na pole position do Grande Prêmio de Barcelona-Catalunha, da Fórmula 1. A prova passou a ter essa denominação porque o Grande Prêmio da Espanha passará a ser disputado no circuito de Madrid, na capital espanhola. Ao lado de Russell, na primeira fila, estará o também inglês Lewis Hamilton, da Ferrari. O brasileiro Gabriel Bortoleto, da Audi, sai na 12ª posição. O Grande Prêmio de Barcelona-Catalunha da Fórmula 1 está programado para as 10 da manhã deste domingo. Próximo informativo às 2 horas. 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

0: Daryl Hall, John Oates, Man Eater, Adriana Calcanhoto, Inverno e Terry Swims com Bad Dreams. 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E neste fim de semana, o vídeo dessa semana é com Ana Vitória cantando o sucesso Fica, no cover artístico do ano de 2017. JBFM, 1h43.
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0: Michael Jackson, Billie Jean, Kiko Zambianchi, Rolam as Pedras e Jojo, Too Little Too Late. JBFM, 2:10 no Rio.
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0: 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O corpo do menino Arthur de Melo da Silva, de 11 anos, será sepultado na tarde deste sábado no cemitério Vila Rosali, em São João de Meriti. Arthur morreu na última quinta-feira após uma semana de internação. O menor passou mal a comer um pedaço de bolo numa festa da avó materna no dia 31 de maio. Um exame toxicológico confirmou a ingestão de chumbinho, produto vendido como raticida. O envenenamento é a principal linha de investigação do caso pela Delegacia de Homicídios da Baixada Fluminense. A seleção brasileira masculina de vôlei venceu a Sérvia neste sábado por 3-0, jogo válido pela fase classificatória da Liga das Nações. A partida foi disputada no ginásio Nilson Nelson, em Brasília, uma das sedes da primeira rodada de jogos. O Brasil lidera a competição com 9 pontos e 3 vitórias em 3 jogos. O próximo confronto será neste domingo contra a Argentina, às 18h. Próximo informativo às 15h. 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Acesse jb.fm.
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0: Alphaville, em 99,9 com Big in Japan, Skank, Vamos Fugir e ainda Chicago, You're the Inspiration, JBFM, 2h37.
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0: 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O Museu da República, no Catete, recebe neste fim de semana o Arraiá Oxente Rio. O evento terá aulão de forró, gastronomia nordestina, shows de forró pé-de-serra, estandes de artesanato e economia criativa e espaço para toda a família. A entrada é franca. O Arraiá Oxente Rio acontece neste fim de semana nos jardins do Museu da República, sempre das 10 da manhã às 6 da tarde.
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6: Olá, amigos da JBFM, já falamos aqui direto do MetLife Stadium. Daqui a pouco tem a estreia da Seleção Brasileira às 7 da noite. Você sabia que o Brasil não perde uma estreia de Copa do Mundo desde 1938? São 88 anos estreando sem perder numa Copa do Mundo. Daqui a pouquinho tem Catar e Suíça, primeiro jogo do dia 3 desta competição. Eu sou o Fábio Azevedo e volto direto da Copa, daqui a pouquinho, aqui na JBFM.

0: Tears for Fears, Head Over Heels, Léo Jaime com Preciso Dizer Que Te Amo e ainda Bruce Springsteen, Streets of Philadelphia, JBFM 3 e 2.
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0: 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Mais três linhas intermunicipais passam a utilizar neste domingo o terminal BRT metropolitano Pedro Fernandes, na Avenida Brasil, junto ao Trevo das Margaridas, integrando municípios da Baixada ao centro da cidade do Rio. As linhas são a 526I, partindo de Nilópolis, a 718I, saindo de Nova Aurora, em Belfor Roxo, e a 441I, a partir de Queimados. No terminal, os passageiros vão poder fazer a integração com o BRT Transbrasil, utilizando o bilhete único Margaridas, pagando R$ 18,40 nas viagens de ida e volta. O valor inclui a tarifa do ônibus intermunicipal, do BRT e do VLT, ou linhas municipais, num período de até 20 horas. Com esta terceira etapa de integração do transporte intermunicipal, 19 linhas já operam no Terminal Margaridas. Além da estreia do Brasil na Copa do Mundo, às 7 da noite contra o Marrocos, outros dois jogos estão programados para este sábado pelo Mundial. Às 4 da tarde jogam Catar e Suíça em São Francisco, nos Estados Unidos, pelo Grupo B. Às 10 da noite será a vez da estreia dos outros adversários do Brasil na primeira fase. Haiti e Escócia se enfrentam em Boston, também nos Estados Unidos. Na madrugada de domingo há outro jogo programado: Austrália e Turquia, em Vancouver, no Canadá, pelo Grupo D. Próximo informativo às 4 horas. 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Acesse jb.fm.
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0: 3 e 5.
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0: Queen, Radio Gaga, Biquíni Cavadão, Janaína e James Blunt, 1973. JBFM, 3h34, boa tarde pra você. 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Duas faixas da Rua Teixeira Soares, na Praça da Bandeira, estão interditadas para serviço de içamento de uma estrutura. Trânsito com retenção no local. A Rua Conde de Bonfim está interditada na altura da Rua Marquês de Valença em função de um evento da Copa do Mundo na Rua Alzira Brandão. Tem congestionamento no trecho, com reflexo para a Rua dos Araújos. Da Praça Sães Penha, em direção ao Largo da Segunda-feira e à Rua Adoc Lobo, deve seguir pela Rua Pareto, Rua Almirante Cochrane, Rua Pereira de Siqueira e Rua São Francisco Xavier.
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0: John Secada, Just Another Day, Lulu Santos, Adivinha o Quê? E ainda 10,000 Maniacs, More Than This. JBFM 4 e 4 no Rio.
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0: 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A Prefeitura do Rio iniciou a implantação de uma ciclofaixa na Praia do Flamengo. São 2 quilômetros de via exclusiva para bicicletas junto ao canteiro central da via, a partir da altura da Rua Tucumã, seguindo depois pela Avenida Augusto Severo até a altura da Rua do Catete. O projeto, elaborado pela Sete Rio, está sendo executado pela Secretaria Municipal de Conservação e vai ligar as ciclovias do Aterro do Flamengo e as ciclofaixas do eixo Catete-Laranjeiras. As obras fazem parte de um programa mais amplo de mobilidade sustentável, prevendo a expansão da malha cicloviária em 50 quilômetros até 2028. Os governos dos Estados Unidos e da Venezuela comunicaram terem realizado uma operação conjunta que resultou na morte de Héctor Rustenford Guerreiro Flores, conhecido como Ninho Guerreiro, e apontado como líder da organização criminosa venezuelana Trem de Aragua. A ação aconteceu no estado de Bolívar durante um confronto com integrantes de grupos criminosos. No comunicado do governo de Caracas, a operação contou com apoio tecnológico especializado, além do intercâmbio de informações de inteligência entre os dois países. No ano passado, o presidente dos Estados Unidos, Donald Trump, declarou o Trem de Aragua como organização terrorista. Próximo informativo às 5 horas. 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
0: 4 e 7.
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0: Michael Bublé, Everything, Kid de Abelha, Nada Sei, The Cranberries, Linger, JBFM 4:35.
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0: 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O Fashion Mall em São Conrado entrou no clima da Copa do Mundo. O shopping recebe até este domingo a exposição Paixão Nacional, uma experiência imersiva que celebra a emoção do futebol, com mais de 300 itens históricos. O público poderá conferir relíquias como a bola e o ingresso do jogo de despedida do Rei Pelé, o troféu oficial inspirado na taça Jules Rimet, uma chuteira do Garrincha, além da camisa e da bola usadas na estreia de Neymar na seleção. A entrada é gratuita. A exposição Paixão Nacional está na Praça de Eventos do Fashion Mall. O espaço funciona das 10 da manhã às 9 da noite.
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0: Lindsay Buckingham, Trouble, Jorge Versilo, Que Nem Maré e ainda John Legend, Save Room. JBFM 5 e 4 no Rio.
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1: 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A Conlurb instalou nesta sexta-feira um ecoponto na comunidade do Parque União, no Complexo da Maré. A unidade fica na esquina da Avenida Brigadeiro Trompovski com a Rua Guanabara. Com estes, já são 119 ecopontos instalados desde 2021 na cidade do Rio, sendo 19 só neste ano. Nestas unidades são instalados contêineres de alta capacidade para o descarte de lixo e resíduos. Após a instalação dos ecopontos, a Conlurb já contabiliza 28% a menos de lixo jogado nas ruas, o que corresponde a cerca de 2.200 toneladas diárias. O Irã anunciou que o funeral de Ali Khamenei, líder supremo morto em fevereiro, vai começar no dia 4 de julho. O sepultamento será na cidade de Mashhad, no dia 9 de julho. No dia 7, estão previstas cerimônias na cidade santa de Qom, ao sul da capital Teherã. Khamenei foi morto em um ataque de Israel e Estados Unidos ao Irã. O líder supremo estava no comando do país há 36 anos e foi substituído pelo filho, Ayatollah Mojtaba Khamenei. Próximo informativo às 6 horas. 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Acesse jb.fm.
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0: 5 e 7.
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0: essa aí, I Love You, Luciana Mello, Assim Que Se Faz, Supertramp, The Logical Song. Você está na JBFM, agora 5h38.
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6: Você sabia que sua idade biológica pode ser diferente da cronológica? Pois é, hábitos saudáveis e check-up médico ajudam você a conter os impactos do envelhecimento. Quer saber mais? Então não deixe de acompanhar, nesta terça-feira, às 19h30, a conversa com a doutora Silvia Lagrota, ex-presidente do Colégio Brasileiro de Medicina do Estilo de Vida. A conversa faz parte da série de encontros com a prevenção, organizados pela MedRio, e é transmitida ao vivo pelo canal da MedRio no YouTube. A MedRio é líder e referência mundial em check-up. Eu sou Gilberto Ururaí e lembro a você, saúde é prevenção, a forma mais elegante e inteligente de cuidar da saúde.

0: Something Got Me Started. Toni Braxton, another sad love song. Curtain Crew, I've Been in Love Before. Música e informação do seu jeito, agora 6:05, ótima noite.
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0: A CBF divulgou a escalação do Brasil para a partida de estreia na Copa do Mundo do Canadá, Estados Unidos e México às 19h, daqui a pouco, contra o Marrocos. O técnico Carlo Ancelotti definiu a equipe com Alisson no gol, Ibanez, Gabriel Magalhães, Marquinhos e Douglas Santos na zaga, Casemiro, Bruno Guimarães, Paquetá e Rafinha no meio-campo, Igor Thiago e Vinícius Júnior no ataque. O jogo será disputado no estádio de Nova Jersey, nos Estados Unidos. O Brasil está no Grupo C e, na primeira fase, também vai enfrentar o Haiti e a Escócia. O presidente Luiz Inácio Lula da Silva publicou em redes sociais neste sábado uma mensagem de apoio à seleção brasileira que estreia neste sábado na Copa do Mundo do Canadá, Estados Unidos e México. Em tom bem humorado, Lula recomendou ao técnico Carlo Ancelotti que diga aos meninos, numa referência aos jogadores, que joguem o que sabem e com um pouco de alma. O presidente disse ainda que a seleção joga para o povo brasileiro, para meninos e meninas que estão com expectativa grande na conquista do hexacampeonato. Lula finalizou desejando sorte e dizendo que está na torcida. Próximo informativo às 7h, outras notícias também no nosso site jb.fm.
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2: O Circuito de Festas Juninas do Rio, que percorre vários pontos da cidade neste fim de semana, desembarca no Porto Maravilha. O evento acontece em frente à roda gigante Yupstar e promete diversão para toda a família, com trios de forró, apresentação de quadrilhas juninas, brincadeiras e gastronomia típica. A entrada é gratuita. A Festa Junina da Gigante acontece no Porto Maravilha neste fim de semana, do meio-dia às 10 da noite.
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5: Olá, amigos da JBFM. Terminou há pouco Catar e Suíça 1-1. A seleção do Catar empatou já na reta final, na estreia da Copa do Mundo 2026. O Brasil já está pronto e escalado pelo técnico Carlo Ancelotti, com mudanças: Ibanhas na lateral direita e Douglas Santos na esquerda. Alisson, Ibanhas, Marquinhos, Gabriel Magalhães e Douglas Santos, Casimiro, Bruno Guimarães e Lucas Paquetá, Vini Júnior, Rafinha e outra novidade, Igor Thiago. Eu sou o Fábio Azevedo e falo direto da Copa e volto aqui na JBFM a qualquer momento.

0: Julius and the News, The Power of Love, Tina Turner, We Don't Need Another Hero, Madonna, Live to Tell. 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
0: A Polícia Civil investiga a agressão contra um idoso de 69 anos na noite de quinta-feira em Copacabana. Mauro Figueiredo Rocha relatou ter sido espancado por três pessoas em frente ao prédio onde mora. Segundo o boletim de ocorrência, o homem foi alvo de ofensas físicas, políticas e religiosas, além de ter sofrido ameaças de morte. O ataque teria sido motivado por um adesivo partidário que o idoso carregava em sua bolsa. O caso será investigado pela Delegacia de Copacabana. Câmeras de segurança do local da ocorrência podem ajudar na identificação dos agressores. Catar e Suíça empataram em 1-1 agora à tarde em Santa Clara, nos Estados Unidos, na estreia das duas equipes na Copa do Mundo. As quatro seleções do Grupo B estão empatadas, já que Canadá e Bósnia também empataram em 1-1 nesta sexta-feira em Toronto, no Canadá. Neste momento, a seleção brasileira faz sua estreia diante do Marrocos em Nova Jersey. Mais tarde, às 10 da noite, jogam Haiti e Escócia em Boston, nos Estados Unidos. Próximo informativo às 8 horas. Outras notícias também no nosso site jb.fm.
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0: Freedom, Nine, It's Mike and the Mechanics, Over My Shoulder, Starship, Sarah. 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
0: Termina no dia 28 deste mês o prazo para que os servidores ativos do Estado do Rio de Janeiro enviem a declaração de bens e valores ao Sistema de Controle de Bens Patrimoniais dos agentes públicos do Poder Executivo Estadual. O procedimento é obrigatório para todos, inclusive os comissionados, e deve ser feito pelo site rj.gov.br/cispatri. Segundo a Controladoria Geral do Estado, menos da metade dos agentes cumpriram a obrigação até o momento. Quem perder o prazo ficará irregular e responderá a processo correcional sujeito a sanções que vão de advertência até a demissão. Em caso de dúvidas, o servidor deve procurar o setor de recursos humanos do órgão onde está lotado. A previsão do Instituto Nacional de Meteorologia para a cidade do Rio de Janeiro neste domingo é de céu com muitas nuvens pela manhã, com possibilidade de pancadas isoladas de chuva a partir da tarde. Os ventos estarão fracos e as temperaturas vão variar entre 19 e 24 graus. Próximo informativo às 9 horas. 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
0: 8:01, boa noite.
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0: Maroon 5, Sugar, Gregory Abbott, Shake You Down. 8:28.
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